0: 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Com a gente, meu senhor.
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0: Wilson Paus, obrigado, coração. Obrigado, hein? Obrigado por essa presença aqui com a gente dessa noite. A gente deixa o nosso grande abraço ao nosso grande amigo Wilson. E essa galera linda que veio prestigiar esse evento com a gente, né? Amém. Beijão, coração.
1: É isso aí.
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gente, muito boa tarde, muito boa tarde. Alô, meus amigos da cidade de Santa Rita e toda a região. Boa tarde, bem-vindos, bem-vindas a mais uma edição aí, né? Aqui na tarde da Progresso FM, o nosso encontro da música sertaneja, música de banda, música gaúcha. Até às 19 horas, vamos juntinhos aí, levando as melhores pra você aqui através da Progresso FM.

Alô, é da rádio, é da rádio, é da Rádio Progresso aqui, estamos ao vivo chegando aqui, mais uma tarde maravilhosa, meus amigos, hoje terça-feira, dia 12 do mês de maio de 2016, aí estamos aí, se encaminhando aí para a Semana da Pátria, né, o Dia da Pátria, Dia das Mães, aqui no nosso querido Paraguai, então... Já vemos aí o movimento na cidade, o pessoal já começando a enfeitar as bandeiras, né? A bandeira tricolor, tá coisa mais linda. E alguns pontos já estão bem enfeitadinhos, fica bem bonito, né? É a Semana da Pátria e a Semana das Mães também aqui no nosso querido Paraguai.

oferecer pra ex. Essa aqui, não tinha escutado essa moda aqui, rapaz. Aí não dá certo, né? A ex já partiu pra outro menino. Olha aí, 18 graus a temperatura aqui na capital do progresso. A máxima hoje, segundo a meteorologia, chegou nos 20 graus. E a mínima nos 4 graus. Pra amanhã já dá aquela esquentada, a gurizada já não precisa mais usar tanto casaco, né? Amanhã não precisa mais usar tanto. Já a mínima vai ser de 8 graus e a máxima de 21. Jueves, dia 14, 22 graus seria a máxima, 9 a mínima. E no viernes, dia 24, aliás, viernes 15, a máxima de 24 e a mínima 14. A mínima vai ser 14 graus. Sábado, previsão de 90% de chuva e domingo 60%. Aí, segundo nos diz aqui o pronóstico de meteorologia aí, que fim de semana vai ser chuvoso.

0: É da rádio, Olha aí, vamos começando muito bem a nossa programação. 0983-516-329, 0982-366-118, para você mandar a sua mensagem de texto para cá. Até às 19 horas, nos ajudem a programar as melhores para vocês aí, nossos amigos ouvintes. Alô, nossos amigos colonos agricultores do interior. Alô, nossas amigas agricultoras também. Alô, dona de casa. Alô, nossos amigos empresários. Alô, trabalhadores e trabalhadoras de todo o nosso querido Paraguai. Bem-vindos e bem-vindas até às 19 horas. Vamos juntinhos aí com vocês, com o melhor da música.
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0: 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Essa aqui é do Cleiton Borges aí com JM, nas antigas aí quando ele fazia parte do JM.
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0: Alô, meu amigo que tá ligado comigo, alô, moçada que tá ligado com a gente, sintonizado já. Meu amigo Rafael já mandou uma mensagem pra cá, já mandou a foto aí do Uniporte, a fula aí na roça, aí nos tratamentos, eu acredito aí, né? Tá aí trabalhando aí, igual, né? Boi na canga, assim, de velho. Mas faz parte, né? Meus amigos agricultores aí não tem descanso, né? Quando tem que trabalhar, tem que trabalhar.
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0: Meu amigo Joel também tá na ouvir, tá na escuta hoje, tá na audiência comigo aí. Alô, Joel, aquele abraço, saludos. Meu amigo Adolfo, será que tá escutando nós hoje aí, caminho na Santa Rosa, tchê?

Quem tá ligado comigo também é o meu amigo Paulo. Alô, Paulo Justen. Paulo Gaúcho, como é que você tá, índio velho? Ligado com nós aí na cidade de Cerro Largo hoje? Ele e a Dona Rosa, um abraço também aos nossos amigos aí de Cerro Largo. Alô, meus amigos de Cerro Largo, sintam-se abraçados aí. Uma ótima tarde, finalzinho de tarde a todos vocês aí. Daqui a pouquinho eu vou preparar uma música aí pra você, meu amigo Paulo, uma moda gaúcha, tio, uma moda gaúcha. Ele que é dançador, ele gosta muito de dançar shot vaneira, mas ele não corre de uma rancheira, né? Ele gosta de dançar rancheira também. Às vezes nós estamos tocando na região aí, ele já fala: Denilson, toque uma rancheira aí que nós vamos dançar aí, batendo os pés no chão. Abraço, meu amigo Paulo Gaúcho. Vamos trazendo aqui uma seleção, mandar lá pro Rafael que tá ligado comigo. Já voltamos com a seleção gaúcha pra vocês.

0: rapaz, aí não fecha o brick desse jeito. Não dá, não dá certo não, né? Se o pai do santo passou o menino pra trás aqui, ó. Só comeu os pilos do garoto e não devolveu a Frida, né? Aí não é caso, desse jeito não tem jeito. Alô, meu amigo Risado, tá ligado comigo? Hoje é o guri mais conhecido de Santa, de São Alberto. Você que pediu pro nome do vivente, ninguém conhece, mas falou do Risada, rapaz, aí sim, é mais conhecido do que nota de 100 lá na cidade, né? Abraço, Risada.
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0: Meu amigo Diego também tá ligado comigo, o gaiteiro do Sintonia Musical aqui, ó. Pediu pra nós rodar uma música do Minuano. Este sábado eles vai estar aí o Sintonia Rio, parceria com o Grupo Minuano lá no CTG São Cristóbal, né? Achei aqui, Diego, ó, a Nossa Vaneira foi gravada pelo Minuano em 1999, rapaz do céu, hein? Tempo aí da gravadora City. Minuano gravou nessa época aí e ela não fez sucesso, depois veio fazer sucesso aí com os Serranos. Vamos cantar um pedacinho dela aqui, ó.

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1: É o som aí do Minuano. Essa aqui foi gravada lá em 99, rapaz. Essa aí tem história já também, né? Abraço, meu amigo Diego, grande sanfoneiro, parceiro. Já toquemos aí alguns fandangos, né? Juntos por aí. E hoje ele tá aí no grupo Sintonia. Vamos mandar mais essa moda aqui pra gauchada presente. Alô, meu amigo Paulo Gaúcho, aquele abraço.

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0: o sucesso da banda Ruta Sexta Show, banda Ruta Sexta Show aqui de Santa Rita, nossos amigos aí, meu amigo Neguinho, também a Alessandra, né, a gurizada que integra a banda Ruta Sexta Show, nosso abraço.
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0: É juntar os trapos, né? Quando acha aquela pessoa certa, né? De repente dá pra juntar os trapos. Mesmo que não seja certo, dá pra juntar também, né? Depois que. Qualquer coisa depois, só separar os trapos de novo, né?
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0: Um abraço lá pra minha amiga Inês. A Inês também tá ligada comigo, mandou mensagem pra cá. E estão a full hoje no trabalho aí. Daqui a pouquinho já tá liberado, né? Até às 6 horas, né? Faltam só uns minutinhos mais. Agora são 17h55 em todo o território nacional, ó. Lá pra Salete também, um abraço pra Salete também, tá ligado comigo aí no Jardim, na Laísla, né? Bairro Laísla. Meu amigo Ailton também tá ligado com nós hoje. Será que o Guri tá escutando nós hoje? Será que tá?
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0: Alô, minha amiga Cacau, tá ouvindo nós também através do aplicativo. Deixa eu ver quem mais aqui. A Mari também tá lá em Foz do Iguaçu escutando nós através do app.
2: Não tá.

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1: Saludo pros nossos amigos aí da Formosa, ligado comigo. A minha amiga Vanessa tá ouvindo nós. A dona Alcita com certeza ligadinho. Ou ligadinha, né? A Lisete também aí na rouperia. Alô, meus amigos de Santa Rosa também. Alô, meu amigo Dilo. A todo o pessoal, os nossos amigos aí. Com certeza escutando a gente. Pessoal aí do Rancho Gaúcho. Aquele abraço também, gurizada.

0: Alô, minha amiga lá de São Alfredo. Hoje não, ainda não mandou o postil pra cá, né? Deixa eu ver aqui. Com certeza daqui a pouco ela vai mandar pra gente aqui. Sempre ouvinte fiel aí da programação, né? Todos os dias, das 17 às 19 horas aí, sempre estamos aqui conduzindo o melhor da música de banda, música sertaneja, a música de a música gaúcha também, nos bailões, é isso. Isso roda de todos os bailões da cidade aqui, roda aqui também.
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0: Vamos mandar isso aqui lá pra Inês também, vamos mandar pra Salete essa moda aqui, com certeza estão ouvindo nós aqui, ó. Vamos curtir aí, ó.

Tá aí o guardanapo, o guardanapo na voz do Léo Magalhães. Léo Magalhães aqui que também fizeram uma versão um pouco diferente aí do guardanapo original. E era da banda Rainha. Daqui a pouco eu vou trazer com a banda Rainha musical aqui também, pra nós ver a diferença aí pra quem gosta do bailão. Rapaz, é bom demais. Olha aí, pessoal, lembrar que estamos na Semana da Pátria, né? O Dia da Pátria aqui no nosso querido Paraguai, celebrado aí nos dias 14 e 15 de maio. 14 e 15 de maio, as datas comemoram a independência nacional conquistada em relação ao Reino da Espanha entre a noite de 14 e a madrugada de 15 de maio de 1811. O significado histórico aí, a Revolução de Maio de 1811 foi uma ação cívico-militar pacífica realizada em Assunção. Ela destituiu o governador espanhol, Bernardo de Velascos, sem derramamento de sangue, né? Então foi aí pacificamente. A ligação com o Dia das Mães no Paraguai também celebra o Dia das Mães no dia 15 de maio. Dia 15 de maio, então, é comemorado aí o Dia das Mães. A data foi escolhida como uma homenagem direta à Madre Pátria, Mãe Pátria, que seria, né, nosso querido Paraguai. Em eventos tradicionais, anualmente se realizam desfiles cívicos militares e policiais, também na Costaneira de Assunção, para celebrar as festas tradicionais. Tá aí então um pequeno resumo aí, né, da independência, né, comemorada aí no dia 14 e 15 de maio, também comemoração aí ao dia das mães também, né? Então, essa semana da pátria, a semana das mães aí, muitos locais aí já estão bem enfeitadinhos, estão bonitinhos aí com a bandeira, né, a bandeira tricolor. E a gurizada já se preparando aí para comprar os presentes, os alunos, né, já estão com os ensaios em dias aí também, né, pra fazer aí o desfile, se eu não me engano, vai ser quinta-feira, se eu não me engano, aqui em Santa Rita. Tem que ver bem certinho. As patricinhas do bailão.

Alô, minha amiga Helenice de São Alfredo, ligado comigo. Meu amigo Cláudio também diz que tá no 12 o telefone, o rádio. Mandou a foto do radião aqui, ó. Ligado na 88.3. Abraço, meu amigo Claudinho, aí nas lidas das tarefas da chácara, né? Assim como meu amigo Rafael também mandou pra nós, então, aí no, nos plantios, aí, no, nos tratamentos. E tá bonitas as plantas, né, Rafael? Tá show de bola esse ano, hein?

Patricinhas dos Bailões. Um abraço lá pra Andréia. Andréia tá ligada comigo lá na Químicas. Alô, pessoal da Químicas aí. A Bianca também tá ouvindo a gente tirar hoje. Abraço aí, pessoal da Químicas. É, meu amigo Nerso também ligado comigo aí. Aquele abraço.

0: Patricinhas aí, essa aqui é dos JM. Vou mandar aqui, deixa eu ver aqui, o que temos aqui preparado aqui.
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0: Mandar aqui uma da banda Passarela, lá pra Helenice, que tá ligado com nós. Depois vamos trazer um modão aqui, já voltamos aí com mais músicas pra vocês. Banda Rainha também já vai rodar em seguida pra vocês aí.

ainda se ainda existe amor, banda passarela, mandando, cantando aqui. Vamos mandar aqui lá pra, pra minha amiga Cade também, um saludo pra ela. Tá, mandou um, um vídeo pra gente aqui, tá na estrada, curtindo a programação. Um abraço pra Cade, alô minhas amigas aí da Formosa, pessoal da, de São Luís também. Toda a família Prigola aí, nosso abraço a todos vocês aí, beleza? Vou trazer aqui, ó. É a banda... Banda Passarela... Não, essa aqui não. Essa aqui já é a banda... Banda Rainha. Vai lá pra Cádia. Segura essa aí, Cádia.

0: 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Normaal tem uma dessas.
1: É, mas que barbaridade, rapaz. Isso aqui é o Gaúcho Pidão. O Gaúcho Pidão é a música do Zé Moraes.

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1: É só pagar o ingresso que o gaúcho vai e entra pro bailão. Esse é fera, gaúcho pidão. Eita, gaúcho, velho. Olha aí, pessoal, a temperatura agora aqui na capital do progresso, na casa dos 15 graus. 15 graus a temperatura. É, e o clima hoje bastante agradável. Aí nós estávamos na lida aí com o Alejo. É, o clima tá gostoso pra trabalhar assim, né?
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1: Meu amigo Claudinho tá chegando pra você aqui, ó. Vou trazer pra você aqui, ó. Os mirins, respeite... O gaúcho, respeite o gaúcho, respeite o gaúcho. Alô, gauchado, meus amigos que gostam da cultura gaúcha também. Depois vou achar aqui uma bem nativa pra nós rodar aqui depois pra vocês. Essa aqui é pro meu amigo Claudinho que tá ligado comigo aí na chácara, no sítio em São Alfredo.

0: 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É. Ah, não, não, é diferente aqui, né? Meu amigo Zé Neto, Zé Neto e Cristiano. Abraço pro meu parceiro, meu amigo Ronaldão aí. Alô, pessoal aí da linha Torre. Alô, gurizada da Torre. O Virso, sabe que tá vindo nós, Virsão, hoje? Ô, Virso, tem que escutar nós aí, menino.
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0: Quero mandar essa aqui lá pro pessoal do 32 que tá ligado comigo. Vou trazer aqui, ó, Nada Mudou. Daqui a pouquinho voltamos aí com mais moda aí. E também pra já a gente chegar aí nos minutos finais pra fazer aí o fechamento ou a finalização da programação, tá certo? Alô, meus amigos aí do 32, também da Fazenda Olho d'Água. Vou mandar essa próxima seleção pra vocês aí.
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aí, essa aqui é da antiga banda Lago Azul, Vamos chegando aí, meus amigos, nos minutos finais. Agora são 18 horas com mais 41 minutos, 18 com mais 41 em todo o território nacional.

0: Vucu-Vucu do bonde do forró, menino, né? O guri do Vucu-Vucu cantando aqui pra nós. Agora são 18 horas com mais... 18h47 em todo o território nacional. A temperatura aí tá na casa dos 14 graus. Deixa eu dar uma conferida aqui novamente. Isso, 14 graus nesse momento aqui em Santa Rita. Oh, maravilha, pessoal. Obrigadão aí a nossos amigos que estão nos acompanhando diariamente aí. Nosso obrigado a cada um de vocês aí. Abraço lá pra Débora também ligado comigo. Meu amigo Geraldo, ô gurizito, hoje deu as caras de novo, né?
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0: Alô, meu amigo Léo também, aquele abraço. Alô, gurizada aí do integrante do grupo do Daniel Segaiteiro e companhia, rapaz. Ô, meu amigo Mauro, grande guitarrista. O Adilson aí nos teclados também, aí em Naranjal. Um abraço a todos os meus conterrâneos aí da cidade de Naranjal.

0: Alô, minha amiga Julie, tá ouvindo nós hoje ainda? Ah, tá lá na cidade, lá na comunidade de Passo Tudiá. Alô, pessoal de Passo Tudiá também, aquele saludo especial a todos vocês.
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0: Meu amigo Neguinho, Ruta Sexta Show, meu amigo Gilson, né, o chofer aí, mandou uma mensagem pra cá, deve estar curtindo nós aí, daqui a pouco eu vou escutar teu áudio aí, não dá pra pegar no ar o áudio desse guri aí, porque às vezes ele apronta pra gente, rapaz. Vamos curtir um pouquinho dessa aqui do Barreirito, já voltamos aí pra fazer as finalizações aqui.

moda boa esta noite. Essa aqui é do Barreirito de 1990. É modão, é raiz essa aqui também, né? Abraço, meu amigo Docinho, popular Docinho aí de Naranjal, aí ligado comigo aí. Diz que tá indo pro trabalho aí na Agro Show. Ele que tem a sua equipe de garçom, meu amigo Gilson, né? Ele que é o popular Docinho, mais conhecido como Docinho. De vez em quando aí nos casamentos que nós se encontra por aí nas atividades aí, ele passa apurado aí com o pessoal, né? Mas faz parte, né, meu amigo Docinho? Bom, pessoal, vamos ficando por aqui. Agora são 18h52. Vou trazer a última seleção de música pra vocês aqui. E prometendo voltar amanhã, assim querendo Deus, voltamos amanhã novamente. A partir das 17 horas até as 19 horas aí. Com as músicas gaúcha, música de banda, música sertaneja aqui pela Rádio Progresso. Então, deixando aí a todos um abraço, querendo Deus, amanhã estaremos de volta, até lá.